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0: Tá
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1: 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Olha, aí não é uma coisa. É que o pulo amanhã aí está para ele. Oi, está para ele, aí não está para ele, é que o pulo amanhã está para ele.